0: Grazie, Signore. Grazie, Signore.
1: Vamos a cantar aquel que nos da la victoria.